Ir Pereira da Silva. 108. Valmir Marques dos Santos. 109. Walter Gonçalves Gaetano. 110. Vanildo Luiz. 111. Vivaldo Virculino dos Santos. Adalberto, Adão, Adelson, Alex, Alexandre, Almir, Antônio, Antônio, Antônio, Antônio, Carlos, Carlos, Carlos, Claudemir, Cláudio, Cláudio, Cosmo, Daniel, Dimas, Douglas, Edivaldo, Elias, Elias, Emerson, Erivaldo, Stefano, Fábio, Francisco, Francisco, Francisco, Genivaldo, Geraldo, Geraldo, Grimário, Jarbas, Genuíno, João, João, Jodilson, Jorge, Josanias, José, José, José, José, José, José, José, José, José, José, José, José, José, José, José, José, José, José, Josué, Jovimar, Juarez, Luiz, Luiz, Luiz, Luiz, Mamede, Marcelo, Marcelo, Marco, Marco, Marcos, Marcos, Mário, Mário, Maurício, Mauro, Nivaldo, Nivaldo, Nivaldo, Ocenir, Olívio, Orlando, Oswaldino, Paulo, Paulo, Paulo, Paulo, Paulo, Paulo, Paulo, Reginaldo, Reginaldo, Robério, Roberto, Roberto, Roberto, Roberto, Rogério, Rogério, Ronaldo, Samuel, Sandoval, Sandro, Sérgio, Tenilson, Valdemir, Valdemir, Valmir, Walter, Vanildo, Vivaldo, Oliveira, Ferreira, Pereira, Araújo, Nunes, Soares, Santos, Souza, Pereira, Silva, Silva, Santos, Souza, Marques, Silva, Carvalho, Santos, Pires, Santos, Brito, Almeida, Costa, Palmiciano, Pontes, Ribeiro, Prudente, Santos, Santos, Santos, Rodrigues, Santos, Pereira, Silva, Albuquerque, Rosa, Campos, Vasques, Silva, Santos, Sacai, Lima Pessoa, Silva, Silva, Silva, Santos, Hinojosa, Santos, Silva, Duarte, Silva, Silva, Vicente Monteiro, Rodrigues, Rodrigues, Silva, Silva, Andrade, Ribeiro, Santos, Leite, Carmo, Martim, Silva, Silva, Couto, Ramos, Ramos, Soares, Melo, Souza, Santos, Silva, Calil, Silva, Souza, Pinto, Santos, Lima, Filho, Rodrigues, Flores, Ramos, Moreira, Silva, Antunes, Luz, Oliveira, Oliveira, Martins, Silva, Silva, Vieira, Nogueira, Silva, Teodoro, Piazza, Pressaniuk, Gasparino, Queiroz, Silva, Bispo, Bonani, Souza, Silva, Santos, Gaetano, Luiz, Santos. Oliveira, Ferreira, Pereira, Rogério, Nunes, Jean, Alves, Silva, Luiz, Quirino, Almirante Borges, Antônio Silvano, César, Marques, Nascimento, Carvalho, Alberto, Roque, Geraldo, Edson, Joaquim, Oliveira, Palmiciano, Marcelo, Silva, Silva, Rogério, Antônio, Ferreira, Rodrigues, Araújo, Martins, Messias, Valério, Silveira, Campos, Carlos Rodrigues, Gonçalves, Ferreira, Sakai, Ferreira, Alberto, Bento, Carlos, Carlos, Carlos, Carlos, Cícero, Cícero, Domingues, Elias, Jaime, Jorge, Marculino, Monteiro, Martins, Vieira, Océlio, Pereira, Ronaldo, Pedroso, Paulo, dos Santos, César, Cláudio, Henrique, Granja, Silva, Couto, Ramos, Antônio, Antônio, Rodrigues, Sérgio, Felipe, Gonçalves, Calil, Batista, Aparecido, Barreto, Jesus, Paulo, Antônio, Alves, Moreira, Antônio, César, Martins, Reis, Roberto, Roberto, Rogério, Ferreira, Judice,
Azevedo, Alves, Aparecido, Azevedo, Rodrigues, Piazza, Pressaniuc, Aparecido, Teixeira, Batista, Rogério, Ângelo, Souza, Bernardo, Pereira, Marques, Gonçalves, Luiz, Virculino. Santos dos Oliveira Adalberto. Aquino de Ferreira, Luiz Adão. Araújo de Pereira, Adelson. Araújo de Rogério, Alex. Silva da Machado, Nunes Alexandre. Soares Jean Almir. Santos dos Alves Antônio. Souza Silva da Antônio. Pereira Luiz Antônio. Silva da Quirino Antônio. Silva da Borges, Almirante Carlos. Santos Silvano, Antônio Carlos. Souza de César Carlos, Marques Claudemir, Silva da Nascimento do Cláudio, Carvalho de José Cláudio, Santos dos Alberto Cosmo, Pires Roque Daniel, Santos dos Geraldo Dimas, Brito de Edson Douglas, Almeida de Joaquim Edivaldo, Costa Oliveira Elias, Palmiciano Elias, Pontes de Marcelo Emerson. Ribeiro Silva da Erivaldo. Prudente Silva da Mar de Stefano. Santos dos Rogério Fábio. Santos dos Antônio Francisco. Santos dos Ferreira Francisco. Rodrigues Francisco. Santos dos Araújo Genivaldo. Pereira Martins Geraldo. Silva da Messias Geraldo, Albuquerque de Valério Grimário, Rosa Silveira da Jarbas, Campos Genuíno, Vasques Rodrigues Carlos João, Silva da Gonçalves João, Santos dos Ferreira Jodilson, Sacai Jorge, Lima de Ferreira Josanias. Pessoa Gomes Alberto José. Silva da Bento José. Silva da Clementino Carlos José. Silva da Carlos José. Santos dos Carlos José. Hinojosa Carlos José. Santos dos Ângelo Cícero José. Silva da Cícero José. Duarte Domingues José. Silva da Miranda Elias José. Silva e Costa, Jaime, José. Vicente Jorge José. Monteiro Marcolino José. Rodrigues Vieira Martins José. Rodrigues Alves Océlio José. Silva da Pereira José. Silva da Vilela Ronaldo José. Andrade de Pedroso Josué. Ribeiro Alves Paulo Jovemar. Santos dos Juarez, Leite César Luiz, Carmo do Cláudio Luiz, Martim Henrique Luiz, Neto Silva da Granja Luiz, Luiz da Mamed, Silva da Mamed, Couto Marcelo, Ramos Marcelo, Ramos Avelino Antônio Marco, Soares Antônio Marco, Melo Rodrigues Marcos, Souza de Lino, Sérgio Marcos. Santos dos Felipe Mário. Silva da Gonçalves Mário. Calil Maurício. Calil Maurício. Silva Batista Mauro. Souza de Marques Aparecido Nivaldo. Pinto Barreto Nivaldo. Santos Jesus de Nivaldo. Lima de Paulo Ocenir. Rodrigues Alves Orlando, Flores Moreira Oswaldino, Ramos Antônio Paulo, Moreira César Paulo, Silva Martins Paulo, Antunes Reis Paulo, Luz da Roberto Paulo, Oliveira Rodrigues Roberto Paulo, Oliveira de Luiz Rogério Paulo, Martins Ferreira Reginaldo,
Silva da Judici Ronaldo. Reginaldo. Silva da Azevedo Robério. Vieira Alves Roberto. Nogueira Aparecido Roberto. Silva Azevedo Roberto. Teodoro Rodrigues Roberto. Piazza Rogério. Pressaniuk Rogério. Gasparino Aparecido Ronaldo. Queiroz de Teixeira Samuel. Silva da Batista Sandoval. Bispo Rogério Sandro. Bonani Ângelo Sérgio. Souza Tenilson. Silva da Bernardo Valdemir. Silva da Pereira Valdemir. Santos dos Marques Valmir. Gaetano Gonçalves Walter. Luiz Vanildo. Santos dos Virculino Vivaldo.

Adalberto. Adaotio. Adelson. Alex. Alexandre. Almir. Antonio. Antonio. Antonio. Antonio. Carlos. Carlos. Carlos. Caldeimir. Claudio. Claudio. Cosmo. Danil. Dimas. Douglas. Edivaldo. Elias. Elias. Eme. Rson. Erivaldo. Estefano. Fabio. Francisco. Francisco. Genivaldo. Gerardo. Gerardo. Grimario. 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Mamed. 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

Adalberto? Adão? Adelson? Alex Rogério? Alexandre? Almir? Antônio? Antônio? Antônio? Antônio? Carlos? Carlos? Carlos? Claudemir? Cláudio? Cláudio? Cosmo? Daniel? Dimas? Douglas? Edivaldo? Elias, Elias, Emerson, Erivaldo, Stefano, Fábio, Francisco, Francisco, Francisco, Genivaldo, Geraldo, Geraldo, Grimário, Jarbas, Jesuíno, João, João, Jodilson, Jorge, Josanias, José, José, José, José, José, José, José, José, José, José, José, José, José, José, José, José, José, Josué. Jovemar, Juarez, Luiz, Luiz, Luiz, Luiz, Mamede, Marcelo, Marcelo, Marco, Marco, Marcos, Marcos, Mário, Mário, Maurício, Mauro, Nivaldo, Nivaldo, Nivaldo, Ocenir, Olívio.

Rivaldo. Adalberto Oliveira dos Santos. Adão Luiz Ferreira de Aquino. Adelson Pereira de Araújo. Alex Rogério de Araújo. Alexandre Nunes Machado da Silva. Almir Jean Soares. Antônio da Silva Souza. Antônio Luiz Pereira. Antônio Quirino da Silva. Carlos Almirante Borges da Silva. Carlos Antônio Silvano Santos. Carlos César de Souza. Claudemir Marques. Cláudio do Nascimento da Silva. Cláudio José de Carvalho. Cosmo Alberto dos Santos. Daniel Roque Pires. Dimas Geraldo dos Santos. Douglas Edson de Brito. Edivaldo Joaquim de Almeida. Elias Oliveira Costa. Elias Palmiciano. Emerson Marcelo de Pontes. Erivaldo da Silva Ribeiro. Stefano Mardi da Silva Prudente. Fábio Rogério dos Santos. Francisco Antônio dos Santos. Francisco Ferreira dos Santos. Francisco Rodrigues. Genivaldo Araújo dos Santos. Geraldo Martins Pereira. Geraldo Messias da Silva. Grimário Valério de Albuquerque. Jarbas de Oliveira Rosa. Jesuíno Campos. João Carlos Rodrigues Vasques. João Gonçalves da Silva. Jodilson Ferreira dos Santos. Jorge Sakai. Josanias Ferreira de Lima. José Alberto Gomes Pessoa. José Bento da Silva. José Carlos Clementino da Silva. José Carlos da Silva. José Carlos dos Santos. José Carlos Hinojosa. José Cícero Ângelo dos Santos. José Cícero da Silva. José Domingues Duarte. José Elias Miranda da Silva. José Jaime Costa e Silva. José Jorge Vicente. José Marcolino Monteiro. José Martins Vieira Rodrigues. José Océlio Alves Rodrigues. José Pereira da Silva. José Ronaldo Vilela da Silva. Josué Pedro.

0: Jovimar Paulo Alves Ribeiro, Juarez dos Santos, Luiz César Leite, Luiz Cláudio do Carmo, Luiz Henrique Martim, Luiz Granja da Silva Neto, Mamede da Silva, Marcelo Couto, Marcelo Ramos, Marco Antônio Avelino Ramos, Marco Antônio Soares, Marcos Rodrigues Melo, Marcos Sérgio Lino de Souza, Mário Felipe dos Santos, Mário Gonçalves da Silva, Maurício Calil, Mauro Batista Silva, Nivaldo Aparecido Marques de Souza, Nivaldo Barreto Pinto, Nivaldo de Jesus Santos, Ocenir Paulo de Lima, Olívio Antônio Luiz Filho, Orlando Alves Rodrigues, Oswaldino Moreira Flores, Paulo Antônio Ramos, Paulo César Moreira, Paulo Martins Silva, Paulo Reis Antunes, Paulo Roberto da Luz, Paulo Roberto Rodrigues de Oliveira, Paulo Rogério Luiz de Oliveira, Reginaldo Ferreira Martins, Reginaldo Judice da Silva, Robério Azevedo da Silva, Roberto Alves Vieira, Roberto Aparecido Nogueira, Roberto Azevedo Silva, Roberto Rodrigues Teodoro, Rogério Piazza, Rogério Presanuic, Rogério Presaniuc, Ronaldo Aparecido Gasparino, Samuel Teixeira de Queiroz, Sandoval Batista da Silva, Sandro Rogério Bispo, Sérgio Ângelo Bonani, Tenilson Souza, Valdemir Bernardo da Silva, Valdemir Pereira da Silva, Valmir Marques dos Santos, Walter Gonçalves Gaetano, Vanildo Luiz, Vivaldo Virculino dos Santos.
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3: Meu namorado, a minha cadela Lilo, estar com os meus amigos, fazer crochê, jogar videojogos.
4: Esta peta, esta.
3: Ouvir música.
4: Esta.
3: Ler.
4: Tatistas.
3: Escrever. Ir a concertos. E dar abraços.
4: E meu papai e minha tia. E amores e tambores.
5: Olá. Está a chover? Acho que se consegue ouvir.
4: Não, eu quero atender.
5: Espero que sim.
4: Sim.
5: E por isso posso começar por dizer que gosto de chuva.
4: É com os vecos.
5: E além disso, gosto de cidades.
4: Eu gosto de ligar coisas.
5: E gosto de estações de comboio e de aeroportos.
4: Ligar por e picadores do ar.
5: E...
4: sim.
5: Luzes.
4: Ah.
5: E gosto de verde e azul.
4: E então eu gosto... olha, eu gosto...
5: e de limões.
4: Também das mesas e das castas.
5: E de miradores.
4: Terra e Marte e Júpiter.
5: E gosto de letras e do que se pode fazer com elas.
4: E Tatuno e o Dono e Tom.
5: E claro, gosto de rádio.
6: André e Carla,
4: pensaram. 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
6: aprender. Ser surpreendido.
4: Eu não gosto.
6: Inspirar. Criar movimento.
4: Mas olha, eu gosto do
6: poesia,
4: rádio antigo.
6: Contrastes.
4: Sim, é porque ele é muito lindo.
6: Pausar.

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